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1: Agora é o seguinte, eu vou tentar contar um pouquinho da nossa história e da nossa vida. Eu vou tentar, tá? Há muito tempo atrás, um cara chamado Luiz e uma moça linda chamada Lídia queriam ter dois meninos. E eles queriam que esses dois meninos cantassem. Um ia se chamar Marlon e o outro ia se chamar Michael. O tempo foi passando e esse sonho passou a ser o nosso sonho. Não foi nada fácil, mas nenhum dos quatro nunca desistiram. E há 10 anos atrás, o Brasil conhecia teus filhos. Tudo pra te deixar orgulhosa da gente, tá? A gente te ama.

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1: Agora é o seguinte, eu vou tentar contar um pouquinho da nossa história e da nossa vida. Eu vou tentar, tá? Há muito tempo atrás, um cara chamado Luiz e uma moça linda chamada Lídia queriam ter dois meninos. E eles queriam que esses dois meninos cantassem. Um ia se chamar Marlon e o outro ia se chamar Michael. O tempo foi passando e esse sonho passou a ser o nosso sonho. Não foi nada fácil, mas nenhum dos quatro nunca desistiram. E há 10 anos atrás, o Brasil conhecia teus filhos. Tudo pra te deixar orgulhosa da gente.

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0: 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Contratada por TV Verdes Mares. 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
9: Alô, você de Aries. Olha, segundou com alianças e acordos em destaque, embora precise repensar a maneira como se expressa, tá, Ariano, Ariana? As quadraturas com Marte e Plutão, da Lua, à tarde, né, tendem a mexer com seu controle e atiçar impulsos gastões. Cuidado, hein? É, nos relacionamentos, no romance, você tende a ser pego pega de surpresa com um papo ou pedido nada convencional. Ai, ai, ai. Número da sorte hoje é o 18, a cor magenta. E você, editorinho? Ô, meu amigo, minha amiga, hoje vocês podem dar um passo importante no serviço, inclusive mudança de cargo, aumento, hein? Se busca um trabalho aí, boas chances, trabalho extra, boas chances de assinar a carteira, tá? Só não queira controlar cada detalhe, pois porque tem risco de dar bode. Desconfiar até da tua sombra pode azedar o clima no relacionamento. Então, melhor segurar a ciumeira, né? Número da sorte hoje é o 60, a cor é o azul, claro. Gêmeos! E você de gêmeos? Geminiano, geminiana? O corpo pode ir trabalhar, mas deixar a mente em casa, isso é ruim. Bom, brincadeiras à parte, ficar na moita e fazer o serviço longe de muvuca tende a ser uma boa hoje. Afinal, corre o risco de perder a paciência e tretar fácil, viu? No romance, seu jeito espontâneo e surpreendente tem tudo para mandar a monotonia para longe. Número da sorte hoje é o 18, a cor é o dourado. Senhoras e senhores de câncer, o pique para ganhar din-din promete aumentar, mas também aquela coceirinha de gastar vem junto. Ai, meu Deus do céu. Cuidado, tá? Emprestar grana para amigos, ir a lugar caro ou entrar em negócio arriscado pode fazer um rombo nas contas. E aí já viu, hein? Atração difícil de ignorar, inclusive por amigo, pode pedir cautela hoje. O número da sorte para vocês é o 52, a cor branco.
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9: Alô, você de Leão. A lua em touro traz determinação e persistência para você correr atrás das suas ambições, tá, Tourinho? Uma boa notícia pode chegar e te surpreender hoje, tá? Nos relacionamentos, para que as coisas andem melhor com o crush ou mozão, é bom segurar o seu lado mandão e impaciente, viu? O número de hoje é o 16, a cor é o rosa. Trabalho e grana. Bom, você tende a andar de mãos dadas com isso hoje. Os dois estão conjunto, né? Afinal, uma oportunidade profissional inesperada e mais rentável tem chance de pintar, sem contar que pode monetizar uma boa ideia também, viu, Virgem? Só toma cuidado com pressões vindas até por e-mail. Toma cuidado. No relacionamento, a dica é ser leve, né? Porque se você já tem um love, um ótimo clima aí para fazer planos hoje, inclusive para uma viagem a dois, tá? Número da sorte hoje para vocês é 55, a cor é o laranja. Libra. Seu lado prático pode vir à tona hoje e ser uma mão na roda, viu, Libra? É, mais tarde, você pode...

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0: Olá, bom dia, tudo bem? Mais um programa Café com Democracia, comigo, Luiz Regadas, de segundas às sextas-feiras, aqui na sua Atitude Popular. E conosco, toda segunda-feira, o professor Nelson Campos, mestre em educação. Hoje iremos conversar sobre o tema: o eleitor deve decidir se quer a civilização ou a barbárie? Professor Nelson Campos, bom dia.
1: Bom dia, Luiz. Bom dia, amigos. Bom dia, amigas. É uma satisfação estar com vocês.
0: Então, vai passando aqui no nosso chat, manda sua mensagem, faz um comentário sobre as eleições de 2026, ou nacional, ou da sua cidade, que a gente vai debater, vai conversar sobre esse tema. Então, professor, sobre o tema, o eleitor deve decidir na barbárie ou na civilização? Entre um candidato que tem algo a provar que já fez políticas públicas ou um que nunca fez nada.
1: Aliás, a família toda não fez nada, toda envolvida em corrupção até o pescoço, todos eles. Mas é uma escolha, a eleição é resultado da consciência ou da falta dela por parte do eleitorado. Há uma frase de um filósofo inglês, John Locke, filósofo empirista. Essa palavra empirismo vem de empiria, que significa experiência. A frase diz: nada está na mente de um indivíduo sem que antes passe pelos seus sentidos. E ele dizia mais: a mente de um recém-nascido é um papel em branco, onde nada está escrito. Então, o que está na cabeça da gente é resultado de nossa experiência de vida. O que a gente nota hoje é que as pessoas leem muito pouco. Se leem muito pouco, adquirem pouca informação e são levados, manipulados pelos algoritmos aí, direcionados para levar um indivíduo a pensar de uma maneira e não de outra. Inclusive, o aspecto religioso que nós falamos na aula passada, no programa passado.
0: Pode falar.
1: A religião, você observa, essa semana foi muito conturbada por causa da história de que se tiraria a Nossa Senhora Aparecida como padroeira do Brasil, uma declaração do Flávio, candidato à presidência, dizendo que ia entregar o Brasil a Jesus Cristo. Ora, isso, o Brasil é um Estado laico, é um Estado que há liberdade de escolha por qualquer pessoa que queira ter a religião que vem entender. E o Estado não deve interferir nisso. Então, quando ele disse vai entregar o Brasil a Jesus Cristo, ele está excluindo todas as outras concepções religiosas que não são cristãs. Mas ele procura ganhar o apoio do segmento evangélico. E a Igreja Católica se manifestou, a Confederação dos Bispos do Brasil, falando exatamente isso. A CNBB não orienta voto em partido nenhum, em candidato nenhum. O eleitor deve votar em quem defende a democracia, defende os direitos humanos, defende o bem-estar social. Ou seja, não falou em candidato algum. Aí os bolsonaristas, que são meio toscos, dizem que ele está sugerindo voto ao Lula, mas a CNBB não falou em candidato algum, em partido nenhum, apenas falou na defesa da soberania, da democracia, dos direitos humanos, do bem-estar social. Então, quando ele diz a CNBB está sugerindo voto ao Lula, eles estão admitindo que é o Lula quem defende a soberania, que não é o Flávio Bolsonaro. Pelo contrário, o Flávio Bolsonaro quer entregar o Brasil àquele psicopata que governa os Estados Unidos. Aliás, tem muitas manifestações nos Estados Unidos, em diversos estados norte-americanos, protestando contra o Donald Trump. Ele tem uma eleição em novembro agora, que muito provavelmente vai perder a Câmara e está preocupado com isso. Então, fica interferindo nas eleições aqui no Brasil, com dinheiro, com algoritmos e com influenciadores de extrema-direita, com a finalidade de exatamente levar o Brasil à barbárie. Civilização pressupõe o respeito ao outro, a consciência. Por exemplo, eu vi o discurso do Lula na ONU. Ele fala na paz. Por que que nós não podemos viver um mundo em paz? Por que que só se faz guerras e mais guerras e matando milhares e milhares de pessoas? Já comentamos também sobre isso, porque guerra é muito lucrativa. É a maior manifestação da estupidez da humanidade, é uma guerra. Porque quem ganha com a guerra fica fora delas. ganhando, fabricando armas e mísseis, e são usados matando pessoas inocentes, crianças. Os Estados Unidos, lá no Irã, bombardearam uma escola, matando centenas de crianças, aliada a um Estado genocida também. Quando aquele genocida foi falar na ONU, as comitivas que lá estavam se retiraram. Ele ficou basicamente sozinho e ia sendo aplaudido só pelos integrantes do Estado de Israel. Então, a humanidade caminha dessa maneira. Aqueles que defendem a guerra, aqueles que defendem a paz, aqueles que defendem a cultura, a civilização, a inteligência emocional, inclusive. Diga lá, Luiz.
0: Professor, vamos ler aqui os comentários. Eu gosto sempre de ler, apesar de alguns comentários, mas vamos ler. Aqui tem um oi da Raquel, dando um oi para a gente. Bom dia, Raquel. Um oi para você também. Aí temos aqui o comentário do Sebastião. Ele diz: meu comentário é, cansado de corruptos como Lula e Flávio Bolsonaro, nem tem a decência de comparecer ao debate. Meu voto vai para a Renan Santos. Eu quero só falar da importância dos debates, dos não comparecimentos dos candidatos, e quem é Renan Santos merece algum voto.
1: Renan Santos, nesses manipulados das redes sociais, que estimula o ódio também, a extrema-direita. Esse cidadão que falou, na certa, apoiando a Renan Santos, está apoiando a extrema-direita. Quer dizer, fica dizendo, combatendo a política de modo geral. A vida da gente é decidida politicamente. Então, essa história de querer combater a política, são todos iguais, e aí escolhe exatamente um dos piores, o Renan Santos é um dos piores que tem, ele tem o direito de escolher. Mas devia pensar o que esse indivíduo representa para você resolver votar nele. Renan Santos é um desqualificado. Qual é a capacidade que esse indivíduo tem de governar o Brasil? Você gostando ou não do Lula, é o único brasileiro que está no terceiro mandato e pode chegar ao quarto. Único na história toda política do Brasil. O Rachadinho, que é o concorrente mais viável lá nas pesquisas, é o Rachadinho. Ele e a família dele, vão lembrar aqui também as eleições aqui no Ceará, que o Ciro Gomes disse que o pai dele, Jair Messias Bolsonaro, ensinou os filhos a roubar. Declaração dada pelo Ciro Gomes. São todos ladrões, inclusive as ex-mulheres e a atual mulher. Quer dizer, que recebia dinheiro do Fabrício Queiroz, em cheque, por isso se diz o nome, Michele, em vez de Michele, Michele, por causa dos cheques, mais de 80 mil reais recebidos de um miliciano. O candidato à presidência deu 200 mil reais de dinheiro público nas emendas parlamentares para um criminoso que está preso, que foi o que deu as armas para o assassino, o Lessa, atirar na Marielle e no motorista dela.
0: Professor, o que as pessoas têm a dizer que o Lula é ladrão se a Polícia Federal, a CIA, as polícias Toninha aí, já investigaram até o Lulinha e não se encontra dinheiro no caixa dele? Será que as pessoas não estão entendendo que o problema das eleições agora é questão de soberania nacional e democracia?
1: Não estão. Se tivesse, não diriam isso. Eu já comentei também sobre isso, que não é o sujeito ser analfabeto, desinformado. Se diz o Lula, maior ladrão. Lula é ladrão. Eu disse também que, como professor universitário, eu pedi em todas as turmas que eu estava aula, me apresente uma só virtude moral para justificar você apoiar o Bolsonaro. Aí, Lula é um ladrão. Eu não falei sobre o Lula. Eu pedi uma virtude do Bolsonaro. A Venezuela é uma ditadura. Eu também não falei na Venezuela. A China, não sei o quê. Mas não apresento uma virtude. Eu costumo dizer, Bolsonaro não tem defensores. Tem seguidores. É um rebanho. Por isso é que se chama gado. Um rebanho. O gado não pensa. O gado vai... O rebanho vai sendo conduzido pelo seu chefe, pelo seu líder, e não reflete nem para onde está indo, quem é que está conduzindo o rebanho. Então, essa história. O Lula foi o cara mais perseguido na história desse país. Foi preso, aí eu tava, fui pegar um táxi para ir lá.
0: Então, a prisão dele queimou completamente. Ficou taxado para alguns... que ele sempre será o ladrão. Com a prisão dele, a direita conseguiu taxá-lo.
1: Sim, é o efeito da propaganda intensiva que se faz contra o Lula. Então eu perguntava, o Lula roubou o quê de quem? O Lula roubou 10 trilhões de dólares. Eu digo, rapaz, é muito dinheiro. Se você multiplicar por 6, só para arredondar, dá 60 trilhões de reais. É muito dinheiro. E de onde saiu tanto dinheiro? Por que que ninguém denunciou de onde saiu e para onde foi? E é o que é pior, é um professor de matemática que disse o seguinte, ele escondeu no quintal da casa dele. O Lula não mora nem em casa, rapaz, mora num apartamento lá em São Bernardo. E o que tamanho vai? Ele botou dentro de um cano, escondeu dentro da, no quintal da casa dele. Eu digo, rapaz, esse cano é grande, viu? Porque precisa muito de espaço para tanto dinheiro. Mas é isso, mas funciona dessa maneira, as pessoas não pensam. E quando diz uma besteira dessa, apenas uma grande besteira. Mas eles continuam dizendo. Não refletem sobre o que estão dizendo. E dizem, a família do Bolsonaro comprou 107 imóveis, 51 dos quais em dinheiro em espécie, dinheiro em primo, sem explicar a origem do dinheiro. Cidadão lá, o Rachadinha, comprou uma mansão lá em Brasília com mais de 6 milhões de reais. Financiamento, a princípio, financiamento do banco do Distrito Federal, PRB. E se eu fosse pedir aquele mesmo dinheiro, eles não me emprestariam. Ele não tinha condições de pedir tanto dinheiro, mas o banco prestou. O banco era dirigido pelo ladrão, que também está preso. Ou seja, estão todos envolvidos. O Rio de Janeiro, os milicianos, o candidato que deveria ser candidato a governador do Rio de Janeiro, Bacelar, está preso, ligado ao Comando Vermelho e ligado também ao Flávio Bolsonaro. Então, são todos envolvidos com milicianos, com a roubalheira, com a corrupção e, sobretudo, com a mentira. Mentem de forma compulsiva, não conseguem parar de mentir. Mas as pessoas se deixam envolver pelas mentiras.
0: Professor, a Raquel disse que estava passando e acabou caindo na live e está assistindo. Obrigado, Raquel. Inscreva-se. Mande suas mensagens sempre, participe, diga de onde é que você fala. Aqui também o Vanderlei está passando, está dizendo viva Lula 13, viva a todos nós, uma excelente semana aqui na sua Atitude Popular. Inscreva-se e seja membro da Atitude Popular. Professor, o senhor viajou no avião do Bolsonaro, que saiu mais uma lista aí, que o Fábio parece que tinha voado, o Ciro que disse que nunca se encontrou com o Bolsonaro, se encontrou com o Bolsonaro. Como é que o senhor viu essas novas mensagens?
1: Eu falei, essas pessoas mentem demais. E eu costumo citar uma frase que eu acho muito interessante de Marco Túlio Cícero, um filósofo estoico da época da República Romana, que ele dizia, você não deve ter vergonha de dizer aquilo que você não teve vergonha de fazer. Então, você está lembrado que quando o rapaz do Intercept perguntou ao Flávio sobre o financiamento do filme dele pelo Banco Master, ele disse que foi que disse isso, daquele risozinho de idiota. Toda vez que ele está mentindo, ele faz aquele risozinho de idiota. E você tipo, está mentindo. Aqui vocês são jornalistas, aqui com militante. Ou seja, ao contrário de admitir que ele, Flávio Bolsonaro, é um mentiroso, ele diz que o jornalista é um mentiroso. Ele não aceita as mentiras que diz, não aceita aquilo que ele mesmo fez. Aí chamou o Daniel Borcardi de meu irmão, eu estou sempre contigo e não sei o quê. E pediu 134 milhões. Por que o Daniel Borges seria tão generoso assim com essa gente? Isso é contrapartido com corrupção, envolvendo várias outras pessoas, inclusive ministro do Supremo Tribunal Federal. Quer dizer, que está envolvido também nessa corrupção generalizada.
0: Professor, tu assistiu o filme JFK, A Pergunta que Não Quer Calar, um filme antigo, né? 2000 e alguma coisa, não é isso? Mas bem interessante, onde já se fala das pessoas, né, serem assim, vamos supor, enquadradas num protótipo de pessoas que devem cegamente seguir a uns contra os outros, que levou à morte do presidente Kennedy. E do aparecimento desse protestantismo, dessas coisas assim, mais exacerbadas com o ódio ao outro, né? Como é que aí você também estava passando por outra coisa aqui que eu salvei, aí o sujeito passa da direita, né, normalmente diz, o padre está falando, ou a gente está falando, aí o padre diz aqui na fotozinha, na brincadeirinha aqui, escolham candidatos comprometidos com as causas populares, a justiça e a preservação do meio ambiente. Aí o outro diz, petista, aí o padre diz, é o evangelho, meu filho. Então, a gente vê as manifestações ali na Avenida Paulista, dessas pessoas desse jeito, todo passa por a gente que está debatendo melhoria de salário, melhoria de condições da saúde pública do Brasil, mas essas pessoas normalmente não conseguem enxergar. Isso está em jogo, nossos direitos trabalhistas, nossos direitos à saúde, à educação, porque eles querem privatizar tudo, ou não, que essa barbárie não vai acontecer. O Brasil não vai virar uma Argentina se o Lula perder.
1: Mas a intenção dele é essa. A Argentina está um caos.
0: Está não, professor. Milei está diminuindo a inflação e está conseguindo sanar as dívidas do país.
1: Ele, Milei, é um maluco. Quer dizer, completamente desqualificado para o carro que eu... O que ele era, assim como o presidente da Ucrânia? Ele era um comediante. Mas as pessoas se deixam envolver, por exemplo, esse Renan Santos, que lá está escrito. É um manipulador das redes sociais. Assim como aquele chupetinha lá de Minas Gerais. E foi o deputado mais votado.
0: Mas ele voou no avião, senhor, também?
1: Também, claro. Estava passeando por diversos estados, fazendo campanha. Isso em 22, campanha a favor do Jair Messias Bolsonaro. E ele foi o deputado federal mais votado do Brasil, proporcionalmente ao eleitorado. Ou seja, qual é a qualificação que aquele indivíduo tem? O que aquele indivíduo tem na cabeça? Nada. Mas se um monte de imbecis votam nele, é porque são tão imbecis quanto ele. E se identificam com as besteiras que ele diz. É um desqualificado. Mas também ligado aqui à religião, mais uma vez, usando a religião como fonte de controlar votos, transforma uma igreja em curral eleitoral. Esses pastores, o financiador da campanha do Jair, com 3 milhões, e do Tarcísio, com 2 milhões, o Tetel, que era pastor, está preso. Ou seja, por quê? Por causa de quê? De corrupção, de manipulação, etc, etc. As pessoas não se deixam desenvolver a capacidade de pensar, de refletir, de analisar o que estão dizendo, o que estão fazendo.
0: Professor, aqui conosco a nossa amiga telespectadora Bel Castro está dizendo que Lula passou 580 dias presos injustamente, manteve sua dignidade e todos os que armaram essa arábica estão sendo desmascarados, todos estão sendo desmascarados. Ela fala também que Lula é o maior estadista mundial hoje, não tem para ninguém, ele é o cara. Aqui também nós temos mensagem. Tem o que você não tem? Tem nada, minha amiga. Tem muito dinheiro roubado. Não queremos os ladrões do PT. Eu queria saber onde é que está o dinheirinho do Lulinha, que vocês falam tanto. Professor, qual é a proposta que o Flávio Bolsonaro tem para o Brasil? Ele tem boa proposta de retirar a Sandra, ele tem boa proposta para os minerais raros, para a aposentadoria de crente.
1: Não tem proposta de nada. Ele diz, eu vou ser contra o PT. É o que esse cidadão Passos falou, essa asneira aí. Ele vou ser contra o PT. O Lula é o único presidente 3 vezes eleito, pode ser 4, o único brasileiro que foi 3 vezes eleito presidente. Ele foi preso, Abel, bom dia, Abel, foi preso por causa de um pilantra que, lamentavelmente, provavelmente será eleito governador do Paraná. Então, Paraná, Santa Catarina, Rio Grande do Sul, o sul onde se concentra mais a extrema-direita, vai votar nesses caras. Por quê? Porque se identificam com ele. O Partido Nazista, o primeiro partido nazista fundado fora da Alemanha, foi em Santa Catarina. Quer dizer, onde há uma concentração enorme de fascistas e de nazistas, mas eles se orgulham da estupidez que defendem. Se acham superiores à supremacia branca, e quem não for como eles e não pensar como eles, porque está errado. Ele está sempre certo. Um psicopata é assim. O Donald Trump é um psicopata. Quer dizer, além de ser profundamente corrupto, é o presidente mais corrupto da história dos Estados Unidos, é o Donald Trump. E é um assassino. ou seja, usa o Estado, usa os militares são usados como bucha de canhão, vão lá, matem não sei quantas pessoas, eles vão e matam. Não querem saber por quê, estão recebendo ordens, ordem não se discute, ordem se cumpre. Por mais estúpido que seja essa ordem, eles estão cumprindo e estão levando a essa crise.
0: Justamente esse filme que me fez refletir, como o senhor sempre fala, tudo é guerra, guerra vende armas, dinheiro. Então, nesse filme JFK, que vale a pena assistir, eles têm de um lado os que são contra a Cuba do Fidel, que se dizem de direita, que se dizem contra o comunismo, como se fosse a coisa pior do mundo, como eles falam lá, só que a questão era dinheiro. Era um lado os que apoiavam a guerra e do outro lado estava o presidente Kennedy, que não queria tantas as guerras, não tinha conversa com... Era o Khrushchev, que estava na União Soviética na época. A época evitou a questão dos mísseis também, e como o presidente não dava apoio a essa turma, eles mataram o presidente Kennedy. Ou seja, se a gente também tem que decidir o projeto. A gente quer alguém que defenda o Brasil ou alguém que esteja alinhado com os americanos, que entregue os nossos minerais, que entregue a nossa defesa, que entregue tudo para ele. E, professor, outra coisa que eu falo, o Nordeste vai salvar de novo o Brasil, porque o Flávio lidera no Acre, no Paraná, Rondônia, Roraima, Santa Catarina, São Paulo, Mato Grosso do Sul e Distrito Federal. A empate técnico, segundo as pesquisas, nesses últimos momentos, até ontem, no Amazonas, Espírito Santo, Goiás, Minas Gerais, que é uma localidade importante, Rio de Janeiro, Rio Grande do Sul e Tocantins. E Lula lidera nos estados de Alagoas, Bahia, Ceará, Maranhão, Paraíba, Pernambuco, Piauí, Rio Grande do Norte e Sergipe.
1: Você falou em Cuba, a gente passa já para a lição aí, falou em Cuba. Cuba, antes do Fidel chegar ao poder, Cuba era uma ditadura dirigida pelo seu Fulgêncio Batista. Naquela época, Cuba era chamada de Cabaré das Antilhas, onde os americanos ricos iam se hospedar nos hotéis, jogar nos cassinos e praticar pedofilia. O próprio Donald Trump foi acusado de ser um pedófilo. Ele e o Epstein, Epstein. Ou seja, e quando houve a chamada Revolução Cubana, o movimento guerrilheiro a partir de Serra Maestra conseguiu a vitória e o Fulgêncio Batista fugiu levando todo o ouro que pôde, era um ladrão, sei da onde. Ou seja, qual a ameaça que Cuba fazia para os Estados Unidos? Nenhuma. Cuba não tem condições de resistir ao poderio militar dos Estados Unidos. Nenhum outro país daqui. O problema não é invadir Cuba. O problema é conseguir manter o domínio sobre Cuba. E o problema é o exemplo. Por que que as pessoas odeiam o Lula?
0: Ah, bem lembrado, professor. Eles disseram que... No filme eles falam que o exemplo da Cuba não poderia ser divulgado na América Latina. Ou seja, da divisão, do trabalho em conjunto. Porque isso tornaria... difícil dos americanos venderem suas mercadorias, ou seja, tudo é questão da venda, vender mercadorias, colonizar a localidade que seria a América Latina, onde eles mandam os seus produtos manufaturados.
1: O problema é exatamente o exemplo que nós falamos. Por que que as pessoas, Rio Grande do Sul, Paraná, Santa Catarina, esses brancos ricos que tem lá e idiotas, além de ricos, por que que eles odeiam o Lula? Porque as políticas sociais adotadas pelo Lula permitiram a que pessoas, por exemplo, filho do trabalhador, do operário, não sei o quê, pudesse chegar a uma universidade, pudesse participar de viajar no mesmo avião que viaja a classe média mais alta. Quer dizer, e eles não aceitam isso. Pobre tem que ser pobre. Eles não admitem a possibilidade de a pessoa ter uma habilidade social vertical ascendente através do seu trabalho, e aí precisa qualificação. Daí a participação desses filhos dos trabalhadores nas universidades, e eles evoluem assim. Então, essa extrema-direita, que é doentia em termos de ódio, é impressionante como esses caras saem espalhando ódio por todos os pontos, e se dizem cristãos. E eu já disse isso aqui, eu tenho maior admiração pela mensagem de Jesus Cristo. A defesa amai até o próximo como a si mesmo, ou seja, amai-vos uns aos outros. Então, se é pregar o amor, eles pregam o ódio. E um cidadão que hoje está preso por tentar dar um golpe, implantar uma ditadura, chegou a dizer: o regime militar errou porque devia ter matado mais de 30 mil pessoas, inclusive Fernando Henrique Cardoso. Frase dele, não é minha, estou apenas reproduzindo. Os negros não servem nem como procriadores mais. Mais leve deles pesa 7 arrobas. Frase dele, contra os negros, contra os homossexuais, contra as mulheres. Você não merece ser estuprada porque é feia. Ou seja, se fosse bonita, mereceria ser estuprada. Isso são frases. Você quer fazer um filme sobre o senhor Jair Messias? É só pegar um amontoado de fitas que tem gravadas por aí e mostrando que tipo de personalidade aquele indivíduo. Quem, na época da ditadura, que muitas pessoas foram mortas e desapareceram, ele diz: quem procura você é cachorro. Ou seja, cadê o respeito que ele tem pela vida humana? Quer dizer, mas esse cidadão chegou a ser presidente da República, nunca fez nada por ninguém. Foi expulso do exército por tentar explodir a Guandu, quer dizer, uma doutora lá de Guandu.
0: Professor, tem gente que insiste em dizer que o Lula está no caso Banco Marcha. Nem está o Lula, nem está o Lulinha, gente. Acordem, acordem.
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bom dia, uma manhã especial pra você, tudo bem? Eu me chamo Cátia Oliveira, esse é o Tocando que Toca Nossa Gente, iniciando aqui nessa manhã de segunda-feira, te desejando uma ótima manhã, uma ótima semana. Me mande a sua mensagem, participe aqui comigo que eu aguardo você. Nessa sequência, a gente escuta com Zé Neto e Cristiano, Plano C. Quero te encontrar com Kid Abelha e Farol das Estrelas com Fabinho Testado.

0: eu volto 8 horas, 13 minutos. Me mande a sua mensagem, participe aqui comigo. 88998029285.
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0: A gente curte agora com Dilcinho, Péssimo Negócio. Com Jorge e Matheus, O Que É Que Tem? E com Zé Neto e Cristiano, É a Notificação Preferida.

0: Quando alguém te despreza muito, o coração vai calejando. Não é verdade, Cristiano?
1: Vai, a gente vai aprendendo.
0: Como esquecer alguém?

0: Obrigado, Diego, Vitor Hugo.
1: Obrigado, Bruno e Marrone, por aceitar o convite de cantar essa moda linda com a gente.
2: Alô, meninos, sucesso pra vocês.
1: Ô, moçada.
3: Obrigado a vocês, viu?
0: Muito obrigado.
3: Obrigado mesmo.

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1: Agora as previsões para Áries, Touro e Gêmeos. Signo de Áries.
2: Nascidos entre 21 de março a 20 de abril.
3: Áries, o dia pede calma antes de tomar decisões importantes. Você pode sentir vontade de resolver tudo de uma vez, mas agir com planejamento vai trazer resultados melhores. Uma mudança inesperada pode abrir uma nova possibilidade. Amor, uma conversa sincera pode aproximar ainda mais quem você ama. Estudos e trabalho. Organize suas prioridades e evite assumir responsabilidades além do necessário.
1: Signo de Touro.
2: Nascidos entre 21 de abril a 21 de maio.
3: Touro, a lua favorece um momento de mais tranquilidade e atenção à vida pessoal. É uma boa oportunidade para colocar as coisas em ordem e pensar no que realmente faz sentido para você. Amor, carinho, segurança e companheirismo estarão em destaque. Estudos e trabalho, concentração e persistência ajudam você a avançar em uma tarefa importante.
1: Signo de Gêmeos.
2: Nascidos entre 22 de maio a 21 de junho.
3: Gêmeos, novas ideias podem surgir e mudar sua maneira de enxergar uma situação. Uma conversa pode trazer uma informação importante ou revelar uma oportunidade que você ainda não tinha percebido. Amor, evite conclusões precipitadas e dê espaço para o diálogo. Estudos e trabalho. Sua criatividade será uma grande aliada para encontrar soluções.
1: Já já voltamos com as previsões para Câncer, Leão e Virgem.
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Olá, noveleiros! Chegamos nessa segunda-feira com seu resumo de novelas. Fique agora com o resumo de Iludida. Ásia descobre que Volkan negociou uma doação ao hospital em troca de sua saída e o confronta, revelando que sabe de seu acordo com Selçuk. Volkan, por sua vez, tenta afastá-la, pede que ela se mude para Istambul e ameaça Selçuk. No hospital, o proprietário rejeita o suborno e decide manter Ásia, enquanto Deria é informada de que não será mais a médica-chefe. Enquanto isso, Turgay se aproxima de Ásia, despertando ciúmes em Volkan. E um leilão beneficente movimenta o hotel dos Guslio, com novos conflitos envolvendo Bahar, Genu e Derin. Ao levar Ali para casa, após os dois decorarem a árvore de Natal, Volkan encontra Selçuk rondando a residência de Ásia e percebe que ele foi responsável pela tentativa de sufocamento contra sua ex-mulher. Furioso, Volkan ameaça o ex-presidiário e ordena que ele se afaste de Ásia, mas Selçuk exige o dinheiro que Volkan lhe deve e promete continuar incomodando a família. A Sia começa a desconfiar que o próprio Volkan esteja por trás dos ataques que sofreu e decide se afastar dele. Enquanto isso, Ali percebe a tristeza da mãe e promete passar o máximo de tempo possível ao lado dela durante o Natal.

Eu volto agora com você, 8 horas e 39 minutos. Me mande a sua mensagem, participe aqui comigo. Vai ferver, bateu a sintonia. A gente escuta agora com Henrique e Juliano, Amor Atual. Na sequência, a gente escuta com a Cássia Eller, Palavras ao Vento. E pra fechar, a gente escuta com o Conde do Forró Plano.

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1: Agora, as previsões para Câncer, Leão e Virgem. Signo de Câncer.
0: Nascidos entre 22 de junho a 22 de julho.
2: Câncer, você pode começar o dia preocupado com várias responsabilidades, mas encontrará mais tranquilidade ao organizar suas prioridades. Não tente resolver tudo sozinho. Amor, demonstrações simples de carinho podem fortalecer a relação. Estudos e trabalho. Mantenha o foco e procure terminar pendências antes de começar novos projetos.
1: Signo de Leão.
0: Nascidos entre 23 de julho a 22 de agosto.
2: Leão, o momento favorece mudanças positivas e novas experiências. Uma ideia diferente pode chamar sua atenção e estimular você a sair da rotina. Amor, novidades podem movimentar a vida afetiva e trazer mais entusiasmo. Estudos e trabalho. Use sua criatividade para apresentar ideias e buscar novas oportunidades.
1: Signo de Virgem.
0: Nascidos entre 23 de agosto a 22 de setembro.
2: Virgem, o dia pede organização, mas também flexibilidade. Nem tudo precisa acontecer exatamente como você planejou. Uma mudança de rota pode acabar trazendo um resultado interessante. Amor, evite cobranças excessivas e valorize os pequenos gestos. Estudos e trabalho. Ótimo momento para revisar tarefas, documentos e planos.
1: Já voltamos com as previsões para Libra, Escorpião e Sagitário.
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0: Fique agora com um resumo de O Que a Vida Me Roubou. No meio da chuva, Nádia, chorando, grita a Vitor. Ele, desesperado, a deixa entrar em sua casa e a pede desculpas, confessando que a ama muito, eles fazem amor. Na Fazenda ao Monte, Macari informa Alessandro que Joventino está morto. José Luiz se nega a acompanhar Alessandro até Água Azul com o pretexto de encarregar-se da segurança da fazenda. José Luiz telefona para Loreto para dizer que Alessandro irá com o Capitão Robledo informar-lhe tudo o que se passa na fazenda e lhe pedir ajuda. Porém, se Renato não estiver livre, não haverá trato algum. Macara informa José Luiz que seu amigo apareceu atirado próximo ao rio e que o agrediram brutalmente. Monserrat se surpreende quando descobre, ao abrir uma caixa onde guardava dinheiro, que foi roubada. Rosário e Monserrat suspeitam de Maria.
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7 minutos International Connection pra você. Mande a sua mensagem, participe aqui comigo, que eu tô aguardando você. Nessa sequência, a gente escuta...

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2: Agora, as previsões para Libra, Escorpião e Sagitário. Signo de Libra.
3: Nascidos entre 23 de setembro a 23 de outubro.
4: Libra. O período favorece escolhas pessoais e novas experiências. Você pode sentir vontade de mudar alguma coisa na rotina e buscar mais liberdade para seguir seus próprios planos. Amor. Uma conversa aberta pode esclarecer sentimentos e expectativas. Estudos e trabalho. Novas ideias podem ajudar você a melhorar sua rotina e seus resultados.
2: Signo de Escorpião.
3: Nascidos entre 24 de outubro a 22 de novembro.
4: Escorpião, sua percepção estará mais aguçada. Você pode entender melhor algumas pessoas e situações ao seu redor, mas procure separar impressões de fatos antes de tomar decisões. Amor, sentimentos intensos podem aparecer e o diálogo será importante para evitar mal-entendidos. Estudos e trabalho. Pesquisas, estudos e atividades que exigem concentração estarão favorecidos.
2: Signo de Sagitário.
3: Nascidos entre 23 de novembro a 22 de dezembro.
4: Sagitário, uma mudança inesperada pode movimentar seus planos e despertar sua vontade de experimentar algo diferente. Aproveite as oportunidades sem perder de vista seus objetivos. Amor, encontros e conversas descontraídas podem aproximar você de alguém especial. Estudos e trabalho. Novas ideias podem abrir caminhos para projetos futuros.
2: Já voltamos com as previsões para Capricórnio, Aquário e Peixes.

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Fique agora com o resumo de A Nobreza do Amor. Mirinho afirma a Graça e Ana Maria que ele tocará os negócios de Casemiro. Ana Maria não gosta da atitude de Mirinho e diz a Graça que a vontade de Casemiro deveria ser respeitada. Tonho se preocupa com o destino do engenho. José escreve para Tereza a caminho de Batanga. Binta e Jauari pressionam Campbell por um novo acordo com Batanga. Januário se declara para Ana Maria. Álica permite que Omar arranje novamente os preparativos para sua viagem. Mirinho anuncia a Tonho que venderá o engenho. Tonho garante a Dona Menina, Januário e os demais que não ficarão sem terra. Niara tem alta do hospital. Um homem armado entra no armazém de Miguel, que acaba provocando um acidente.

eu volto agora às 9 horas e 37 minutos. Mande a sua mensagem, participe aqui comigo que eu tô aguardando você. Nessa sequência, a gente escuta o que ficou do bloco passado, Palavras ao Vento e Planos Impossíveis.

0: Faz barulho aí, Uberlândia, que eu quero ouvir!
1: Que coisa linda, galera!
0: Obrigado!
2: Desejo de menina.

Fique agora com o resumo de Por Você. Zé descobre que Juarez foi o responsável pelo acidente de Bela e Julie e revela ao feirante que conseguiu incriminar um rival dele para pagar pelo crime. Lia ajuda na comemoração do aniversário de Julie e Bela e as crianças agradecem. Leandra afirma a Vanessa que aceita compor o conselho do hospital desde que a mãe não interfira no setor beneficente de Bela. Peixe conversa com Gabriel e decide voltar a morar com Bela e seus irmãos. Leandra se aconselha com Pérola. Hannah se irrita com cobrança de Silvia na aula de balé. Toy conta a Mike que Leandro o convidou para tomar um café. Mike é surpreendido pela chegada de Suelen à feira, que monta uma barraca para vender roupa. Melinda propõe que Próspero e Clemente integrem o time de voluntários do hospital. Leandra conversa com Toy e decide aceitar o convite de Vanessa. Juarez consegue uma arma. Gabriel conta a Bela que o assassino de Julie está preso. Juarez encontra o corpo de Zé na oficina.

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4: Agora, as previsões para Capricórnio, Aquário e Peixes. Signo de Capricórnio.
3: Nascidos entre 22 de dezembro a 20 de janeiro.
5: Capricórnio, você pode perceber que algumas mudanças são necessárias para melhorar sua rotina. Não tenha medo de ajustar seus planos quando for preciso. Amor, estabilidade e confiança serão mais importantes do que grandes demonstrações. Estudos e trabalho. Disciplina e organização ajudam a transformar planos em resultados.
4: Signo de Aquários.
3: Nascidos entre 21 de janeiro a 20 de fevereiro.
5: Aquário, o dia combina com seu espírito inovador. Novas possibilidades podem aparecer e uma ideia diferente pode fazer você enxergar determinada situação por outro ângulo. Amor, uma atitude simples e inesperada pode surpreender positivamente quem você ama. Estudos e trabalho, criatividade e tecnologia podem ajudar você a encontrar soluções.
4: Signo de Peixes.
3: Nascidos entre 21 de fevereiro a 20 de março.
5: Peixes, o momento pede atenção aos detalhes e aos seus próprios limites. Evite tentar agradar todo mundo e reserve um tempo para organizar seus pensamentos. Amore, sinceridade e sensibilidade podem aproximar você de quem realmente importa. Estudos e trabalho. Concentre-se em uma tarefa por vez para evitar distrações.
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6: Momento Saúde. Olá, o nosso momento está começando. Momento Saúde. Para conversar contigo sobre saúde e qualidade de vida. Aqui, Sheila Bernardes apresentando o programa para você. E a nossa convidada de hoje, Elaine Marcotti, farmacêutica bioquímica. Ela já está aqui para a gente conversar sobre saúde e sobre qualidade de vida. Você que está nos acompanhando, seja bem-vindo, seja bem-vinda. Elaine, bem-vinda aqui ao nosso programa mais uma vez para a gente conversar sobre saúde. Muito isso bem-vinda.
7: Mesmo. Isso é uma alegria, né, estar aqui. Esse mês demorou para mim vir. E no finalzinho do mês, mas vim.
6: Aí fica aquela saudade de você.
7: Pois é, também, né? Fiquei com saudade.
6: Muito bom te receber aqui. E para a gente falar de um assunto que tem acometido milhares de pessoas em todo o mundo, muitos brasileiros. Uhum. Inclusive, existem dados e pesquisas que sinalizam que o Brasil, o nosso país, é o país mais ansioso do mundo. Esse é o nosso assunto, ansiedade. Isso, ansiedade. Eu já quero perguntar a você que está aí do outro lado do rádio, se você é ansioso, se você é ansiosa. Conta pra gente, 77-3628-4210. Elaine, o que que a gente diria sobre ansiedade? Até que ponto isso é normal? É normal estar ansioso? Por exemplo, tem pessoas que vão viajar no mês que vem e já estão ansiosas hoje.
7: Isso.
6: Tem pessoas que vão fazer uma festa e estão naquela ansiedade. Até que ponto isso é benéfico e a partir de qual momento passa a ser preocupante essa situação?
7: Olha só, Sheila, entendeu, né? Nós estamos aqui no Setembro Amarelo, né? E essa ansiedade, se ela não for controlada, ela pode até levar a um caso pior, né? Levar uma depressão, levar a outros problemas, né? Então, a ansiedade, ela tem que ser uma coisa controlada, um sentimento controlado. A gente tem que tentar o quê? É organizar mais o nosso tempo, o nosso dia a dia, para que a gente não fique tão preocupado com as coisas que vai acontecer amanhã. Porque às vezes a pessoa se sobrecarrega, entra ali em vários grupos, quer ajudar um monte de gente, tem o trabalho, tem as coisas da igreja, mas às vezes a gente tem que dar um tempo para poder o quê? Diminuir essa sobrecarga, porque a sobrecarga do dia a dia vai causar também uma ansiedade muito grande. E hoje em dia também nós temos que ver assim, tá tudo muito corrido, é muita coisa no celular, entendeu? Essa internet, as pessoas não saem, tá toda hora nas redes, isso gera uma ansiedade também nas pessoas.
6: É verdade. Então, você que está aí acompanhando a gente, que está se identificando com o que a Elaine está falando, como os chás, as plantas, pode ajudar a pessoa quando ela está ansiosa? O pessoal fala muito na camomila. Isso. Ela acalma mesmo ou é uma tradição que acabou passando de geração para geração?
7: Não, a camomila acalma mesmo, entendeu? Ela tem os princípios ativos dela. Né, a camomilina, que é um princípio ativo da camomila, que ela vai melhorar o quê? Vai diminuir a ansiedade. Inclusive até para as crianças, às vezes, aquele nenenzinho que está toda hora chorando, que dorme no colo, quando a mãe bota ali no bercinho, ele começa a chorar. Pode estar usando também um chazinho de camomila sem açúcar, né? Ou um pouquinho só na colher, que já vai ajudar bastante. Então não é história, é verdade mesmo. A camomila funciona.
6: Olha aí, o chazinho de camomila para dar aquela aliviada, aquela acalmada. Mesmo. E junto com a camomila, nós teríamos mais alguns?
7: Sim, nós temos vários outros chás. Sim, vamos falar aqui um pouquinho. Nós temos o chá do capim-santo, ou capim-cidrão, ou erva-cidreira, né? Como todo mundo conhece. Os benefícios dele é o quê? Vai relaxar, vai deixar a pessoa mais calma também. Nós temos o chá da melissa. Melissa é uma planta bem tranquilinha para você estar tomando chá, vai melhorar aquela paz, porque às vezes a pessoa deita na cama e fica a noite inteira com aqueles pensamentos repetitivos e não consegue relaxar. Então a melissa vai ajudar. A passiflora, que é o maracujá, que todo mundo já usa, realmente funciona também. Vai melhorar o sono, vai dar um relaxamento no organismo e na parte cerebral. Então, todos esses chás podem ser usados no dia a dia e principalmente à noite para melhorar a qualidade do sono.
6: A gente já tem muita gente aqui conversando conosco, querendo conversar com você, Elaine. Bora. Participar aqui também do programa. Vamos ver o que a Edileuza tem a dizer pra gente, né, Edileuza? Pode falar.
8: Perdi só um programa, todo dia o programa, a gente aprende muito com a comunicação dos médicos. Deus abençoe vocês cada dia.
6: Tem até um passarinho cantando tem. Aí, né? Um abraço, obrigada, viu, Edileuza? Marineuza.
9: Chega, eu amo o chá de erva-cideira. O chá de erva-cideira é calmante, faz a gente dormir aquele sono tranquilo, é bom demais.
6: Ela disse que a erva cidreira faz dormir.
7: Faz isso dormir, mesmo, mãe. Relaxa, entendeu? A pessoa fica mais à vontade. Antigamente, pode ver que a vovó sempre fazia um chazinho, uma noite você chegava lá agitada, ah, vamos tomar um chazinho aqui. E realmente, essa cultura do chá, ela existe e faz muito bem, entendeu? Hoje em dia, nós temos que procurar o quê? Se a gente está muito ansioso, procurar alguém para conversar, um melhor amigo. Ou, às vezes, se a pessoa não tem, vai ter que procurar um psicólogo. Para quê? Para estar aliviando essa tensão e, automaticamente, essa ansiedade diminui. Então, assim, tem o chá, mas tem essa parte de conversar com alguém que vai estar ajudando. principalmente nesse mês agora.
10: E não é sinal de fraqueza buscar ajuda, né, Elaine? Tem coisas que a gente realmente não consegue resolver sozinho. A gente precisa buscar ajuda de alguém, né?
7: Com certeza, Sheila, porque a pior coisa é você ter vários pensamentos acelerados, você não conseguir se concentrar em nada, porque você está sempre acelerado, você não dormir direito, a pessoa que não dorme bem, ela sempre acorda cansada, estressada, mal-humorada, entendeu? Sem paciência com ninguém. E tudo isso ocasiona o quê? Vai aumentando a ansiedade, que pode virar até um quadro de depressão.
10: Tá aí. Vamos ver quem mais conversa com a gente.
11: Tô aqui escutando o Momento de Saúde. Sou muito ansiosa. Sou ansiosa até demais. É Luciene aqui do Florais Leia.
10: Ela disse que é ansiosa até demais. Como é que a gente pode medir os níveis de ansiedade? Tem gente que é pouco, tem gente que é muito. Tem pessoas que dão crise de ansiedade.
7: Crise de ansiedade. É, para você ver, assim, na verdade, acaba sendo uma falta de controle, né? Então, a pessoa já está, vai ficando tensa, vai ficando nervosa demais. E tem pessoas que têm, né? Acham que estão até infartando, né? Às vezes, estão infartando, estão passando mal. E, na verdade, é uma crise de ansiedade. A ansiedade, ela tem que ser controlada. A partir do momento que você percebe, comecei a dormir mal. Toda noite vem um pensamento na minha cabeça. Você tá lá dormindo, 4 da manhã, você acorda com pensamentos repetidos, coisas que aconteceu há muito tempo atrás, ou uma coisa que aconteceu no trabalho ontem, que foi uma coisa insignificante, mas daí volta pro seu cérebro de novo. Então é importante o quê? Estabilizar tudo isso. Tem uma outra planta também, que ela é tomada na forma de cápsula, ou pastilha sublingual, que é o 5-HTP. O 5-HTP, ele melhora a produção da serotonina, que é o neurotransmissor do bem-estar. E automaticamente a pessoa vai o quê? Vai diminuir a ansiedade e a pessoa vai se sentir muito melhor e olhando mais positivamente para a vida, para os desafios da vida.
10: Olha o que você disse agora, é tão forte. Olhar de forma positiva para a vida. Uhum. Né? Encarar a vida de forma positiva, com esperança sempre. Muito, muito bacana. Seu Durval, o senhor também está aqui, né, seu Durval? Pode falar.
12: Diferença tem ansiedade com nervoso.
10: Ansiedade e nervoso. Pessoa muito irritada, muito nervosa e a pessoa ansiosa. O que dizer?
7: O que dizer? A pessoa, às vezes, ela está irritada. O que é irritação, né? É estar sem paciência, né? Aquela pessoa que não tem paciência com ninguém, que a pessoa dá bom dia, ela já fala bom dia por quê, né? Então, você vê que está acontecendo alguma coisa com essa pessoa. Ela pode estar com algumas vitaminas baixas, como a vitamina do complexo B, principalmente a B12, a vitamina D3 também, porque se está tudo muito baixo, a pessoa tende a ficar o quê? Mais fadigado, mais cansado, mais irritado. Então, isso é importante. Outra coisa que tem que fazer, a pessoa que está muito irritada, ela pode estar tomando taurina. Taurina é um aminoácido que ele vai melhorar esse problema de irritação e automaticamente também vai deixar a pessoa mais calma e vai melhorar o sono, tanto que pode ser tomado de manhã e à noite, então já vai ter um benefício já, e isso é um aminoácido que entra como suplemento. A ansiedade é você se preocupar com o que vai acontecer ainda. Então, a diferença, a irritabilidade, a pessoa já está irritada, pode ser alguns outros fatores emocionais. Agora, a ansiedade é o quê? Alguma coisa que vai acontecer. Pode ser que amanhã eu tenha uma viagem e eu já estou ansiosa hoje com essa viagem. E daí, quando eu penso na viagem, o meu coração já acelera. Então, isso é ansiedade.
10: Aí a diferenciação. Dona Lúcia, a senhora também chegou aqui no Momento Saúde, Dona Lúcia?
13: Eu gosto de estar conversando com a doutora. Eu não gosto muito de chá não, né, doutora? Eu não gosto chegar a chá não. Estou com o sono sem dormir direito, mas... Para tomar chá dá trabalho, né? Um abraço, eu cheiro, Deus abençoe vocês aí, viu?
10: Amém, Dona Lúcia. Ela não é muito fã de chá não, mas sim. Tanto chazinho gostoso hoje em dia, né?
7: Pois é, né? Tipo assim, que nem ela não é muito de chá, mas assim, dá para fazer em cápsula também, né? Caso precise, né? Existem, né, os extratos das plantas que pode ser feito em cápsula, né? Mas o chá é um momento prazeroso. Uma coisa para melhorar a ansiedade também é a gente procurar prazer em alguma coisa que a gente faça. Então, às vezes, é uma vez por semana, uma coisa que eu gosto, assistir filme no cinema. Então, de repente, você vai lá e tira aquela uma hora, duas horas. Então, é uma coisa prazerosa. Isso também vai te tirar da ansiedade e do estresse. Ou vou ali na praça comer pipoca. Uma coisa simples, você não precisa de gastar tanto dinheiro. Mas você tem que descobrir alguma coisa que te dê prazer. Tem pessoas que vê prazer fazendo atividade física. Daí vai duas vezes pra academia, tá super feliz, entendeu? Por quê? Porque vai diminuir a tua ansiedade também.
10: Verdade. A Dalva disse, olha Sheila, bom dia pra você, bom dia pra doutora. Eu não sou ansiosa não, eu sou de boa. Que bom, hein Dalva? Muito bom. A gente tem um país com muita gente ansiosa, você está fora aí desse grupo de ansiosos, né? Que coisa boa. Antonieta disse, olha, eu gosto muito de chá, assim como a Arlete, ela está mandando um abraço aí. Grupo de ansiosos, né? Que coisa boa. Antonieta disse, olha, eu gosto muito de chá, assim como a Arlete.

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1: 11 horas e 17 minutos.

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1: 104,9. 11 horas e 45 minutos.

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2: 11 horas e 59 minutos.

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7: A Universidade Federal da Fronteira Norte, a UFFN, terá sede em Oiapoque, na fronteira com a Guiana Francesa, e será vinculada ao Ministério da Educação. O campus da Unifap, Universidade Federal do Amapá, que fica no município, passa a integrar a nova universidade, com a transferência dos cursos, estudantes e cargos. A UFFN terá como objetivos oferecer graduação e pós-graduação, desenvolver pesquisa, extensão e cultura e promover a inovação e o desenvolvimento regional. O presidente do Senado, Davi Alcolumbre, destacou o papel da instituição na formação de profissionais e pesquisadores, principalmente com a possível exploração de petróleo na região.
8: De formarmos capacidade intelectual na academia, na universidade, no conhecimento, nessa nova perspectiva das riquezas da exploração do petróleo e das riquezas que o petróleo pode proporcionar para o Brasil e vai proporcionar para a Amazônia, de conhecimento, de inteligência, e a universidade, só ela é capaz de gerar todas essas perspectivas.
7: Para 2027 e 2028 estão previstos investimentos de 20 milhões de reais por ano na nova universidade. Da Rádio Senado, Rodrigo Rezende.
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7: E antes de iniciar, um aviso. Essa reportagem trata de temas sensíveis como feminicídio e outras formas de violência contra a mulher.
12: Existem formas de diminuir o peso de trabalhar com feminicídios. Acompanhe a última parte da reportagem especial Era Uma de Nós, Desafios de Mulheres que Trabalham com Casos de Feminicídio, uma produção Rádio Senado. A reportagem é de Rodrigo Rezende e a apresentação é de Raquel Teixeira.
13: Eu acho que um sonho é que, sei lá... por exemplo, aqui a gente, ontem, infelizmente, uma outra mulher foi morta, né, aqui em Mato Grosso do Sul, aqui em Campo Grande, pelo companheiro. Eu acredito que um dia bom seria um ano que a gente não precisasse noticiar que isso aconteceu.
14: O sonho da jornalista Clara Farias é que os feminicídios parem de acontecer. Simples assim. Afinal, se os feminicídios são notícia, e cada vez mais o são, é porque ainda existem falhas a serem corrigidas nas mais diversas esferas de poder. E nesse meio de campo estão as profissionais mulheres que lidam com o tema e a saúde mental dessas profissionais. Luana de Ávila, policial civil, aponta que a questão de gênero nas forças de segurança já é algo complicado.
15: As forças policiais, elas já têm essa questão de gênero na sua composição. Em polícias não militares, nós somos cerca de 30%, nas militares menos, então a participação feminina ela é menor. Enquanto a gente tenta se posicionar, é muito desafiador a gente tratar essa questão da policial como vítima, porque se o policial ele já tem essa visão de ser o super-homem, a policial feminina que invocar o papel de vítima de violência, ela tem medo de ser manchada como a supermulher.
14: A jornalista e escritora Vanessa Rodrigues, junto com a também jornalista Niara de Oliveira, escreveu o livro Histórias de Morte Matada Contadas, Feito Morte Morrida, recontando relatos de 40 anos de assassinatos de mulheres no Brasil desde a década de 80. Pesado, né? Vanessa que o diga.
16: O que a gente fez que não foi um protocolo, a gente não adotou isso como um protocolo, foi uma sobrevivência afetiva. Quando uma não estava dando conta, a outra cobria. E a gente teve momentos assim de falar, hoje eu não consigo. Esses dias agora eu não vou conseguir me mergulhar nesse assunto. Eu preciso ver uma bobagem no Netflix.
14: Jornalistas, policiais, juristas, todas mulheres em busca de ascensão profissional. E o medo de que um escorregão, um choro, um sentimento a mais possa colocar tudo a perder. Mas não deveria ser assim, como nos destaca a psicóloga e professora Júlia Zamora. No seu doutorado, o tema da vulnerabilidade das profissionais frente à violência sempre era trazido para a superfície.
13: Onde a gente está falando de uma cultura muito forte de não poder mostrar vulnerabilidade. As profissionais dessas áreas que a gente entrevistou relataram que o próprio ambiente de trabalho é um ambiente que não permite a expressão de vulnerabilidade, que não permite que tu chore depois de um caso que é muito doloroso que tu atendeu, que não permite que tu demonstre fragilidade frente a alguma situação.
14: E um dos caminhos para um acolhimento real pode ser as iniciativas em grupo. No caso da PM da Bahia, a tenente-coronel Denise Santiago nos conta o exemplo do Centro Maria Filipa.
17: E esse Centro Maria Filipa, ele me ajudou e muito.
15: né, ajudar outras tantas mulheres que estavam em situação de violência doméstica, inclusive. E outras mulheres policiais, porque o Centro Maria Felipe é um núcleo de gênero dentro da Polícia Militar do Estado da Bahia, que pautava as questões de gênero junto ao alto comando da corporação, pauta até hoje, e tinha a interface de discutir e dialogar as violências institucionais ou essas socioculturais que também atingiam essas mesmas profissionais, essas mesmas mulheres, que são as mulheres da própria corporação.
14: Assim como acontece na Polícia Militar Baiana, Vanessa Rodrigues defende que os órgãos de imprensa protejam suas profissionais.
16: As redações precisam assumir isso como sua responsabilidade. Cuidar da segurança física e da mental, e da psicológica. A gente está aqui falando especificamente da profissional mulher, mas os profissionais em geral que cobrem violência, né? Porque é terrível realmente.
14: Desde maio de 2026, a norma regulamentadora número 1 do Ministério do Trabalho traz que organizações privadas devem considerar as condições de trabalho, incluindo os fatores de risco psicossociais relacionados ao trabalho. A psicóloga Júlia Zamora afirma que a mudança para uma melhor qualidade de saúde mental das profissionais passa por um pacto coletivo.
10: Se eu dissesse assim, o que é o principal? Entender que saúde mental é um pacto coletivo, inclusive dentro do ambiente de trabalho. Ela não pode se restringir, né? A gente não pode esperar que somente aquele profissional, aquela profissional com os seus recursos individuais, com a sua terapia, com o seu momento de lazer, etc, etc, que só isso vai bastar, porque não basta.
14: Se você é uma profissional exposta à violência e deseja conversar ou buscar ajuda, você pode procurar informações sobre os Centros de Atenção Psicossocial do SUS nas Unidades Básicas de Saúde, os populares postinhos de saúde, ou ligar para o CVV, Centro de Valorização da Vida, no número 188.
12: 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E lembre-se, se você é vítima ou sabe de algum caso de violência contra mulheres, denuncie. Você pode ligar nos números 180 da Central de Atendimento à Mulher ou 190 da Polícia Militar.
7: Bom, e agora que a gente acabou de gravar, o que você achou do
17: Nossa,
7: tema?
17: Nossa, eu achei muito bom. Fiquei com vontade de chorar várias vezes. Uhum. Só mostrei ali, mas fiquei várias vezes assim emocionada.
7: Posso te fazer uma pergunta?
17: Claro.
7: Como é que você se sente? Quanto tempo de jornalismo de locução que você tem, Raquel?
17: Só daqui na Rádio Senado, 17 anos.
7: E você já noticiou várias vezes, vários casos assim, né? Como é que você se sente? A gente esquece que temos profissionais aqui do nosso lado também, né?
17: Olha, Rodrigo, a gente sente como se fosse com a gente.
7: Uhum.
17: É igual elas falam aqui. A gente sente como se fosse assim, cara, isso podia ser eu.
7: Sim.
17: É complicado mesmo.
7: E imagina, né, essas policiais.
17: Nunca mais esquece.
7: Né?
17: Você nunca mais
7: Nossa
17: esquece.
7: Nossa Senhora.
17: Por mais que você passe por cima e a vida continua e tal, né?
7: Uhum.
17: Mas fica na sua cabeça, com certeza.
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30: Desconto de 1% ao mês no saldo devedor do Fundo de Financiamento Estudantil, o FIES, para médicos que trabalharem em municípios com poucos profissionais de saúde. Esse projeto que muda a lei do FIES está pronto para votação na Comissão de Assuntos Sociais, com parecer favorável da relatora, a senadora professora Dorinha Seabra, do União do Tocantins. Ela apresentou apenas uma emenda de redação, suprimindo uma linha pontilhada que dava a impressão de existir um trecho na lei do FIES, onde na verdade não existe nada. O autor do projeto é o senador Dr. Irã, do PP de Roraima. Ele diz que a mudança, além de ser um alívio financeiro para o jovem médico, vai beneficiar a população atendida pelo SUS.
31: É uma forma inteligente e justa de transformar a educação financiada pelo Estado em retorno direto e claro para a população, levando justamente médico para onde eles mais faltam.
30: Pelo projeto, o desconto só começa depois de pelo menos um ano de trabalho no local com poucos profissionais, que vai ser definido em lista do Ministério da Saúde. Dr. Irã explica que mais de 60% dos médicos do país estão concentrados em 48 municípios e capitais com mais de 500 mil habitantes, enquanto outras áreas sofrem com escassez de profissionais de saúde, especialmente na região norte. Se aprovado na Comissão de Assuntos Sociais, o projeto segue para a votação final na Comissão de Assuntos Econômicos. Da Rádio Senado, Márcio Maturana.
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7: E antes de iniciar, um aviso. Essa reportagem trata de temas sensíveis como feminicídio e outras formas de violência contra a mulher.
12: A cada ano, homens matam mais de 1.500 mulheres no Brasil pelo simples fato de serem mulheres. E esses crimes também deixam marcas em quem trabalha com esses casos. As profissionais femininas que lidam com esses episódios diariamente. Esse é o tema da reportagem especial Era Uma de Nós, Desafios de Mulheres que Trabalham com Casos de Feminicídio, uma produção Rádio Senado. A reportagem é de Rodrigo Rezende e a apresentação é de Raquel Teixeira.
32: Acho que era uma quarta-feira, assim, a gente estava trabalhando tranquilo. No final da tarde, avisaram que tinha uma mulher que tinha sido morta pelo companheiro, né? Que ela tinha sido encaminhada ao hospital, mas que estava muito grave. Mexeu comigo porque ela era uma jornalista, né? Ela sabia ali dos seus direitos, ela tinha tentado procurar ajuda e ela não teve ajuda, né, naquele momento. Uma jornalista, era uma de nós, né? Que vivenciam, né? Que trabalham com isso. Enfim, foi marcante nesse aspecto.
14: A jornalista Clara Farias, de Mato Grosso do Sul, cobriu 4 casos de feminicídio no mês de agosto de 2026. Todos eles, de alguma forma, impressionam. Mas o caso do assassinato de uma jornalista, esse há alguns anos, mexeu com ela de forma diferente. Logo com a Clara, que em seu trabalho de conclusão de curso já havia tratado exatamente desse tema, de um feminicídio de uma colega de profissão. Mas, infelizmente, o assunto não é exclusividade da imprensa.
33: Eu acompanhei casos de feminicídios dentro da corporação. E o retorno nunca poderia ser normal, né? Porque uma colega sua que está ali, você convivendo, trabalhando, e você se deparar com o fato dela ter sido morta só pela condição dela ser mulher, por ela ter dito um não a um relacionamento ou uma traição, né? Já é difícil. E quando uma mulher é morta, eu sempre repito isso, todas as outras o são.
14: Dessa vez, o depoimento é da Denise Santiago, tenente-coronel da Polícia Militar do Estado da Bahia. Outra integrante das Forças de Segurança, a policial civil Luana de Ávila, do Distrito Federal, não esquece, por exemplo, os primeiros casos de violência contra mulheres em que teve que atuar há 14 anos.
1: Eu era plantonista, eu entrei na Polícia Civil no plantão. E no plantão é como uma emergência do hospital, a gente recebe tudo que chega, né, antes de passar para a sessão de investigação. Então, realmente, eu nunca esqueci, né? Assim como o primeiro estupro que eu atendi e o primeiro feminicídio, são situações que marcam a nossa vida para sempre. Quando você enxerga a vítima mulher, você identifica imediatamente todos os ciclos que ela vive e todas as violências que você já viveu abrem as suas feridas naquele momento e por isso se torna um momento muito marcante, tragicamente marcante.
14: E se o caso de feminicídio passa pelas policiais mulheres, pelas jornalistas mulheres, ele também vai chegar às profissionais mulheres que atuam na justiça. E não tem como não se indignar, como destaca Gabriela Gonzalez, promotora de justiça do Ministério Público do Distrito Federal e Territórios.
2: Receber uma notícia de feminicídio, ela é sempre muito impactante. Por mais que a gente atue na área criminal há muitos e muitos anos e tenha o contato frequente, né, com violências, há uma dimensão humana muito forte nesses casos. A gente trabalha com a premissa de que o feminicídio, ele é um crime evitável. Então, se ele aconteceu, é porque a gente tem que olhar essa trajetória, a gente tem que se debruçar sobre esse delito e ver onde que o Estado falhou, onde a sociedade falhou.
14: Caso resolvido ou não, aquela história trágica acaba por trazer uma série de informações que não podem ser ignoradas. Aqui entra, por exemplo, o trabalho do Observatório da Mulher contra a Violência do Senado Federal. A Maria Tereza Prado, coordenadora do Observatório, ressalta que o trabalho é revelador de falhas estruturais.
4: Então, faz parte do trabalho essa aproximação da realidade dos números, faz parte do nosso trabalho aqui no Observatório. E para a gente aqui lidar com o feminicídio é quando tudo falhou, né? Então, quando a gente fala dos números de feminicídio, é a gente olhar para todo esse trajeto, né, que aconteceu da violência e que terminou na morte dessa mulher.
14: Os casos apresentados aqui são apenas uma pequena parte da realidade dos feminicídios no Brasil. Só em 2025, o Fórum de Segurança Pública registrou 1.568 mortes. Como muitas profissionais mulheres trabalham no atendimento desses casos, aumenta o risco de desenvolverem o chamado trauma vicário. Quem explica esse conceito é a psicóloga Júlia Zamora, doutora em psicologia clínica e professora da PUC do Rio Grande do Sul.
5: O trauma vicário é um fenômeno que ocorre a partir da exposição indireta de profissionais ao relato ou experiência traumática de outras pessoas. Então, o trauma vicário, ele pode acontecer quando o profissional ou a profissional é exposta por meio de relatos, de fotos ou de documentações à experiência traumática ou de violência da pessoa no qual ela atende.
14: E a identificação com as vítimas é o mais impactante para essas mulheres que lidam diariamente com a morte de outras mulheres. A jornalista e escritora Vanessa Rodrigues destaca que cada profissional parece estar sempre diante de um espelho, prestes a se quebrar.
6: Eu acho que é uma coisa de você se identificar, porque você se dá conta da sua própria vulnerabilidade. A gente sabe que quando você olha o cenário completo, a gente sabe que qualquer uma de nós pode ser uma vítima de feminicídio. Porque a gente vê histórias desde mulheres que conheceram o seu assassino recente, há mulheres que foram vítimas de companheiros da vida, que são pais dos filhos e que matam os filhos, muitas vezes.
14: Desde 2015, com a oficialização do termo feminicídio, ocorreram 13.703 episódios do tipo no Brasil. Cada policial, jornalista ou jurista mulher que atuou em um desses casos pode carregar traços dessa história, inclusive na sua vida familiar.
12: Os reflexos do trabalho na vida privada é o tema da segunda parte da reportagem especial Era Uma de Nós, desafios de mulheres que trabalham com casos de feminicídio. E lembre-se, se você é vítima ou sabe de algum caso de violência contra mulheres, denuncie. Você pode ligar nos números 180 da Central de Atendimento à Mulher ou 190 da Polícia Militar. Mas se você quer falar algo sobre saúde mental, pode entrar em contato com o CVV no telefone 188.
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7: E antes de iniciar, um aviso. Essa reportagem trata de temas sensíveis como feminicídio e outras formas de violência contra a mulher.
12: O acompanhamento sistêmico de casos de feminicídio pode criar uma barreira emocional nas mulheres que trabalham diretamente com a situação. É a chamada casca grossa. Mas será que as cicatrizes estão de fato curadas? Acompanhe a terceira parte da reportagem especial Era Uma de Nós, desafios de mulheres que trabalham com casos de feminicídio. Uma produção Rádio Senado. A reportagem é de Rodrigo Rezende e a apresentação é de Raquel Teixeira.
14: A policial civil Luana de Ávila iniciou sua trajetória na corporação no Distrito Federal em uma área com altos índices de violência contra mulheres e crianças. Ainda jovem, feliz por ter passado no concurso, ela começou a perceber que sua vida mudaria drasticamente dali para frente.
1: A partir do primeiro caso, não só, sabe? Como eu era do plantão e a cada 3 dias eu estava de plantão, isso foi um processo. Eu realmente era uma menina quando entrei na Polícia Civil e tinha visões bastante cor-de-rosa do mundo, sabe? Visões bastante inocentes. E a cada plantão, a minha inocência era aviltada com a violência humana. E principalmente na sessão de atendimento à mulher, eu fui me transformando numa pessoa mais fria, uma pessoa mais casca grossa, como as pessoas falam, né? Mas que não necessariamente isso é bom.
14: A doutora em psicologia Júlia Zamora reforça que o depoimento de Luana é recorrente em profissionais da segurança pública.
32: Principalmente em profissionais que já estão trabalhando no serviço há bons anos, assim. A gente vê, isso é bem comum de ver, inclusive dentro do judiciário ou do sistema policial,
5: alguns profissionais que parecem até um pouco indiferentes aos casos de violência. E muitas vezes isso também vai ser lido como uma estratégia de defesa, né? Porque a gente tem alguns relatos onde os profissionais trazem de: se eu for me mobilizar, se eu for me ferir por cada caso de violência que acontece aqui, eu não vou conseguir trabalhar.
14: A juíza Ana Luísa Schmidt, do Tribunal de Justiça de Santa Catarina, também começou jovem na magistratura em 2011. E um dos primeiros casos analisados pela jurista está em seus pensamentos até nos dias de hoje.
33: Teve, sim, dentro de mim, assim, um caso que foi muito marcante. É um caso de feminicídio. Infelizmente, envolveu o testemunho de uma criança. Uhum. Então, isso é que me deixou mais impactada, assim, mais mobilizada, mais mexida, assim, com isso que aconteceu.
14: Também atuando no Poder Judiciário, no caso no Ministério Público, a promotora Gabriela Gonzalez afirma que cada caso de feminicídio provoca na equipe, principalmente nas colegas mulheres, um sentimento de extrema tristeza.
2: Toda vez que vem essa notícia, é um luto coletivo mesmo. Como eu lhe disse, não importa quantos anos você trabalhe com violência, você nunca vai aceitar, isso nunca vai se normalizar. É um luto mesmo, é esse sentimento que nós temos aqui quando acontece algo com alguma vítima. Isso também nos move por conta dessa questão, porque nós sabemos que existe uma falha social. Isso nos move para procurar saber o que aconteceu, o que fazer para que outras vítimas não sofram isso.
14: E os sentimentos podem virar sintomas, como ressalta a psicóloga Júlia Zamora.
5: Então, com o tempo, o que pode acontecer é que esse profissional comece a ter também alguns sintomas que são característicos muitas vezes de sintomatologia de trauma, como sintomas de revivência, como pesadelo, flashbacks, pensamentos intrusivos, relacionados não a uma experiência pessoal, mas aos relatos ou experiências que essa pessoa tem ao longo do seu trabalho.
14: Quando esses sintomas se acumulam sem o devido tratamento, pode se instalar o que a psicologia chama de trauma vicário.
5: Agora, quando é que a gente pode dizer que o trauma vicário talvez já esteja se instaurando? É quando aquela profissional, ela se mobiliza com a maioria dos casos que atende. Ela se percebe constantemente irritada no seu trabalho, com os casos que atende ou com os seus colegas. Quando ela começa a perceber, às vezes, uma dificuldade de conseguir ser empática com a pessoa que é atendida. Ou o contrário, quando ela começa a ficar extremamente apática com o relato de uma coisa que é dolorosa.
14: A Luana de Ávila, policial civil, não teve dúvidas. Ao ver todo o mal que o excesso de visualização de violência estava causando em sua vida, tomou uma atitude.
1: Então chegou a um ponto que, perto ali do segundo ano de sessão de atendimento à mulher, em função dos feminicídios, das lesões reiteradas, tortura, das violências sexuais, psicológicas, eu pedi para sair, porque as policiais de ponta, elas não têm um acompanhamento psicológico suficiente para que você possa se curar das feridas que abrem quando você está atendendo uma humana igual a ti, sabe? E realmente eu pedi para sair, para ir para uma outra sessão, e graças a Deus isso é possível, porque a pessoa, ela precisa estar inteira para conseguir fazer o acolhimento verdadeiro.
14: E é bom ressaltar que, como destaca a Luana, mudar de sessão não garante que a pessoa terá menos contato com casos de violência, já que, no caso das polícias, eles vêm por todos os lados. Uma menção a um feminicídio em um relatório já pode ser um gatilho. No caso das jornalistas, uma simples manchete pode funcionar como porta de entrada aos efeitos do trauma vicário. Por isso, a jornalista Vanessa Rodrigues traz uma recomendação às colegas da imprensa.
6: E também dizer que sentir o que elas sentem não é fraqueza. Você dizer, não estou dando conta, isso me traumatizou, fiz uma transferência emocional, né, e admitir que precisa mudar a pauta, não te coloca como uma profissional menor.
14: Nem maior, nem menor. Simplesmente profissionais e humanas. É assim que as mulheres que trabalham em casos de feminicídios devem ser lembradas. E elas não estão acomodadas com a atual situação da violência contra a mulher.
12: Na próxima parte da reportagem especial, Era Uma de Nós, desafios de mulheres que trabalham com casos de feminicídio, as profissionais buscam respostas e soluções para os altos números de feminicídio no Brasil. E lembre-se, se você é vítima ou sabe de algum caso de violência contra mulheres, denuncie. Você pode ligar nos números 180 da Central de Atendimento à Mulher ou 190 da Polícia Militar. Mas, se você quer falar algo sobre saúde mental, pode entrar em contato com o CVV no telefone 188.
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9: 13 horas e 12 minutos.

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Boa tarde Independência, boa tarde você em toda a região. Está começando, entrando no ar, o programa Sempre Sucesso aqui com seu amigo que vai ficar hoje nessa segunda-feira com você até às 4 horas, até às 4 horas nesse programa, mas também vou também apresentar os outros programas até às 18 horas, então fica comigo. Já ligue e participa 88998029285 e participa com a gente aqui no programa Sempre Sucesso até às 16 horas. Muito quente, né? Muito quente. Se hidrate, gente. Tome água. Tome bastante água. Tome sucos também naturais. É, nada de ficar fazendo hora no sol. É perigoso. Pode queimar sua pele, dar câncer de pele. E também, né, você pode passar mal. Para aproveitar, nós vamos curtir música Chima Roots, do lado de cá. Vamos também curtir A Dona do Pedaço, aquela abertura da novela. Que quem canta aí está escrito Grupo Revelação. Também vamos curtir Chocolate com Pimenta. Já eu volto, não sai da sintonia. Participa comigo.

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Muito bem, eu estou de volta, são exatamente 2 horas e 38 minutos. Hoje é segunda-feira, segundou o início de semana, e hoje é a semana decisiva, né? A partir de hoje, semana decisiva aí para acontecer o primeiro turno, né, das eleições majoritárias 2026, dia 4, aniversário do meu papai, estará completando mais um aninho de vida. E vai ser o dia também das eleições, então vote consciente, vote em que você acha que pode mudar o nosso Brasil, porque é importante você votar. Então não deixe de votar, exerça a sua cidadania, vá às urnas.

a gente curte mais música nesse bloco musical. Quero abraçar você, ouvinte, que está na sintonia da nossa programação. Muito obrigado. Eu sou seu amigo Jociel Lopes, estou aqui na 104 há 5 anos, né? Há mais de 5 anos aqui com você, fazendo a sua alegria, tá bom? E a gente precisa de vocês, você da comunidade, você que está me escutando aí por essa rede de som, né? Por esse aparelho de rádio que você está em casa. Eu estou aqui no estúdio, conversando sozinho. Mas não estou sozinho, estou com vocês, tá bom? Então, assim, a rádio comunitária tem passado por uma fase muito complicada, que é a questão da reforma do teto. Chega um dia, chega um tempo que nós temos que dar uma reformada, né? A gente tem que olhar até para a gente mesmo e dar uma melhorada na gente, né? Emagrecer, cuidar da saúde, enfim, fazer várias mudanças. E a rádio comunitária, ela não é minha, que sou presidente da associação. Ela não é da tesoureira da associação, ela não é da Rosa, ela não é do seu Deta, ela não é da minha mãe, ela é de todo mundo. Então, se enquanto você, como comunidade, não se apropriar deste espaço, não vestir a camisa da rádio comunitária, ela fica sem forças, tá? Para continuar. Então, ajude-nos a divulgar esta causa, tá bom? Nós não estamos lhe pedindo dinheiro, mas é para que você venha fazer parte dessa emissora, para que ela venha cada vez mais a crescer, a ser divulgada dentro da sua comunidade, dentro da sua casa, e no Brasil e no mundo. Aonde você for, você tem que vestir a camisa da 104, da Rádio Comunitária, tá bom? Então, abraça essa causa, me dê um retorno se você escutou essa mensagem e bola pra frente. Deus vai nos abençoar e contamos com a ajuda de vocês.

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0: de volta. Obrigado por ter esperado, Dona Beta. Agora vamos escutar o áudio da nossa ouvinte, Dona Beta. A Dona Beta está ali na rua Marinês Espírito de Saboia, rua 70. Oi, Dona Beta, boa tarde.
1: Bom dia, Jaciel. Como é que você está, Jaciel? Aqui, graças a Deus, está tudo bom. Jaciel, estava morrendo de saudade de você, Jaciel. Pois tá, Jaciel, aí um boa tarde para todos aí da rádio, todos locutores, para sua família. E principalmente para você, Jaciel, e a Mara, lá em Crateús. E todos aqui, da Marina Espírito de Saboia, a Cissa Maria, o Zezinha, a Cissa, o Zé Lu, e todos, e o Branco, e todos, Jaciel, e o Francisco e família. Pois tá, Jaciel, fique com Deus e uma boa tarde, bem abençoado de Deus. E para todos daí da rádio, a Rosa e família, pois tá, fique com Deus. Boa tarde. E a Dona Mazé, com toda a família dela. Tchau.
0: Tchau, Dona Beta. Obrigado, minha linda, pelo carinho da sintonia e da audiência, tá bom? Deus abençoe. Música. 28 de setembro, segundou aqui na 104.9 e a gente continua curtindo sucessos aqui até as 4 horas da tarde. Vamos curtir Skank, Vamos Fugir, Luca, Porta Aberta e Thiago York, Coisa Linda. Música.

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Então, exatamente 3 horas e 57 minutos em Independência. Muito obrigado. Estamos recebendo a visita do nosso amigo Luzielton. Luzielton, cesta básica, está aqui junto com a gente, aqui na 104.9. Luzielton tem sido um grande vendedor de cesta básica aqui em Independência, né, Luzielton? Seja bem-vindo à Rádio Comunitária. Ele vende aí não só em Tauá, que é a cidade natal dele, mas em Independência, principalmente. Ele tem sido aí um estouro de vendas. Então, quer comprar, fala comigo que eu passo o WhatsApp do homem, que o homem é duro, tá bom? O homem é duro. Então, Luzielton, cesta básica, está aqui visitando os estúdios da Rádio Comunitária. Seja bem-vindo, meu amigo. E a gente encerra o programa, são 3 horas e 57 minutos, tá bom? Como eu falo pra vocês, dia 4 tem eleições, então vote consciente, tá bom? Dia 4, eleições, primeiro turno. E aí essa semana é a semana decisiva, vai ter muito movimento por aí, não se agoneie não, que vai dar tudo certo. E a gente encerra tocando Dejavan, Eu Te Devoro. Já eu volto, não sai da sintonia.

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0: Alô, boa tarde, nação forrozeira. São 4 horas e 2 minutos em Independência, 4 e 2. Hoje, 28 de setembro de 2026, já estamos quase encerrando o mês de outubro. Eita, eu quero meu presente, viu? No próximo mês eu tô aniversariando.
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0: Luzielton, 30, a idade do sucesso. 30 anos, a idade do sucesso. Vai dar certo. Você liga e participa 88998029285 e participa comigo aqui pela 104.9.

Zeca Xanga. Vamos curtir então, Bora com Austin Brasileiro, Deja Vu, O Que Pensa Que Eu Sou e Banda Encantos, Lua. Já eu volto, não sai da sintonia.

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Mas vamos curtir agora Amo Amar Você com Mala Sem Alça, Tô Bem Passou e Planos Impossíveis com Conde do Forró. 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

0: São exatamente 16 horas e 36 minutos. O nosso ouvinte, Joel Freitas, está participando aqui com a gente, diretamente aí da Rua Pelo Sinal. Joel, boa tarde, meu amigo.
1: Boa tarde, José Lopes. É o Joel aqui da Avenida Pelo Sinal. José Lopes, eu peço aí a música aí com forró real. O nome da música, Eu Vou Passar a Mão. E ofereço para todos vocês da rádio, todos os ouvintes que vão escutar o programa, e um bom início de semana, abençoado por Deus, para nós todos.
0: Amém, Joel, com certeza. Desejo também o mesmo para a sua família, tá bom? Deus abençoe nosso início de semana, seja um início de semana tranquilo. Só está muito quente, né, Joel? Muito quente mesmo, que parece que vai incendiar o mundo, mas... vai dando certo aí devagarzinho, a gente vai com Deus na frente, tudo vai dando certo. E a gente segue ouvindo aí Forró Real, Passando a Mão, música para o nosso ouvinte Joel Freitas, Nádila, Procure Me Esquecer e também Bonde do Brasil, Amor Infinito, que fez muito sucesso.

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0: Muito bem, de volta, 17 horas e 3 minutos em Independência. Aqui seu amigo Jociel Lopes até as 18 horas apresentando para vocês o programa Sertão Encanto Cantorias. Muito obrigado pela sua audiência, pela sua participação. E a gente abraça a Dona Leontina, a gente abraça também a nossa amiga Rosilene, né, que esteve aqui com a gente. Graças a Deus está bem, teve uns dias adoentada, mas graças ao nosso bom Deus, ele teve misericórdia, né, na nossa amiga, e ela estava em nossas orações. Então, um abraço especial para todas elas aí, Dona Leontina, e também abraçar Rosilene, sua filha, e quem está nos escutando também hoje, né? Fica só esperando as cantorias aqui do Sertão Encanto começar. E a gente vai também ouvir a participação da nossa ouvinte, Dona Maria, tá bom? Dona Maria, tem três pedidos na frente, viu? E aí a gente, no segundo bloco, a gente atende da senhora. Mas a gente vai ouvir o seu pedido. Boa tarde.
1: Jociel, boa tarde. Eu gostaria de pedir duas canções. A Toalha de Mãe e o Pé de Mandacaru. Oferecido Antônio Leandro, Camila, Rosê, Beto.
0: Obrigada, Ana Maria. Tá bom? Já a senhora escuta as cantorias da senhora, tá bom? Muito obrigada. A gente escuta nesse primeiro bloco o Riscou o Carro do Pai, Garota de Ônibus e também Milagres de São Francisco.

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Muito bem, eu estou de volta. São 17 horas e 26 minutos em Independência. Muito obrigado pelo carinho da audiência de vocês, tá bom? Vocês são as razões da gente estar aqui diariamente abrindo o microfone, conversando com vocês. Faça chuva ou faça sol, estamos aqui, tá bom? E a gente continua. Vamos ouvir também Saudade de Fortaleza com Zé Alves e também Milagres de São Francisco. É, A Menina Perdida e os Milagres de São Francisco, com o nosso querido saudoso Lucas Evangelista e Luzia Dias.

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0: Muito bem, eu encerro a programação de hoje, são 17 horas e 59 minutos. Muito obrigado pelo carinho da audiência, da sintonia, tá bom? Até outro dia, aqui nesse horário, nesse mesmo programa. Então você vai ficar aqui com as músicas religiosas, depois as MPBs, tá bom? Muito obrigado pela sintonia, pelo carinho. Um grande abraço e tchau, tchau.
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A Radioatividade leva até vocês mais um programa da série a série. Dedique uma canção a quem você ama. Eu tenho aqui em minhas mãos uma carta. Uma carta de um ouvinte que nos escreve e assina com um singelo pseudônimo de Mariposa Apaixonada de Guadalupe.

pacata cidade de Miracema do Norte. Fugiu, desapareceu, escafedeus. Oh, lindo Orlando, volte! Onde quer que você se encontre, volte para o seio de sua amada. Ela espera ver aquele caminhão voltando, de faróis baixos e para-choque duro. Agora uma canção, canta pra mim, eu não quero ver você triste assim.